0: promoverem ações que intensifiquem a vacinação.
1: Mais de 3 milhões de pessoas não podem abrir conta em plataforma de aposta.
2: São beneficiários do programa, dos programas sociais ou de renegociação de dívidas. Raquel Mariano.
3: A medida tem como objetivo proteger recursos destinados à assistência social e à recuperação financeira das famílias.
1: Cidadão pode contar com atendimento presencial para acessar a conta gov.br.
2: Plataforma dá acesso a mais de 5 mil serviços públicos.
1: Vamos saber mais sobre o funcionamento da conta e níveis de segurança.
4: A conta do gov.br funciona como uma espécie de identidade. Ela é gratuita e pode ser feita por qualquer brasileiro.
2: Hoje na apresentação da Voz do Brasil, Luciano Seixas e Mariana Jungmann.
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2: Sábado é dia D de vacinação.
1: É hora de atualizar a caderneta e levar crianças e adolescentes menores de 15 anos às unidades básicas de saúde e pontos de imunização em todo o país.
2: A campanha segue até 1º de setembro com a oferta de 20 vacinas do calendário nacional que protegem contra doenças graves como meningites, tuberculose e cânceres associados ao HPV.
1: O ministro da Saúde, Alexandre Padilha, fala sobre a vacinação.
5: A campanha de atualização é exatamente porque tem muitas crianças que receberam a primeira, a segunda, mas não receberam a terceira dose de uma vacina que precisa de 3 doses ou não tomaram o reforço. Como cada vez mais a gente tem mais vacinas incorporadas no SUS, muitas vezes os pais têm até uma dificuldade de acompanhar o calendário. Por isso que eu sugiro aos pais entrarem no Meu SUS Digital, baixar a caderneta de vacina do seu filho no Meu SUS Digital, no celular, porque o próprio Meu SUS Digital manda mensagem para o pai e para a mãe quando tá para atualizar a vacina, quando tá para vencer aquela vacina, da importância dessa atualização.
2: Para saber mais sobre a campanha de vacinação que ocorre durante todo o mês de agosto, eu e Mariana Jungmann conversamos com Éder Gatti, diretor do Departamento do Programa Nacional de Imunizações. Vamos acompanhar.
1: Diretora Degatti, seja bem-vindo à Voz do Brasil, um prazer falar com o senhor. O senhor pode começar dizendo pra gente quais são as vacinas e quais os grupos prioritários dessa campanha?
6: É um prazer estar aqui falando com vocês. O público-alvo são todas as crianças e adolescentes com menos de 15 anos de idade. Então, todas as vacinas que fazem parte da rotina de vacinação dessa faixa etária, ela faz parte, então, do escopo dessa multivacinação. Então, nós estamos falando aqui de vacinas contra poliomielite, sarampo, difteria, tétano, coqueluche, e também tem as vacinas de adolescente, como, por exemplo, HPV, e também as vacinas de meningite, as vacinas contra o pneumococo, ou seja, são várias vacinas. A gente está falando de cerca de 20 vacinas que vão estar disponíveis nos postos. São vacinas que já estão nos postos, elas já estão ali disponíveis para a população na rotina. Porém, a gente aproveita esse mês para intensificar. O objetivo é resgatar as pessoas que perderam a oportunidade de vacinação. Então, nesse momento, o Ministério da Saúde aumenta o abastecimento dos municípios para que tenha mais vacina nos postos, e a gente estimula os municípios a também promoverem ações que intensifiquem a vacinação. Como, por exemplo, o dia D, que está sendo chamado para o dia 22, que é um sábado, e também ações extramuro, ou seja, a sair da unidade de saúde para vacinar em ambiente público, ambiente de alta circulação de pessoas. Então, com isso, a gente espera melhorar ainda mais a cobertura vacinal.
1: Pois é, o senhor mencionou aí o dia D, né, que vai acontecer no dia 22 de agosto, a campanha vai até 1º de setembro, mas por que que é importante a gente ter um dia, assim, de mobilização, né? Por que que o dia D, todo ano o governo faz a campanha e tem sempre um dia D, por quê?
6: Olha, as pessoas, elas têm uma rotina muito intensa, né? Hoje em dia as famílias, tanto os pais quanto as mães, normalmente trabalham, muitas vezes não têm condições de levar seus filhos durante a semana nos postos. Então, a multivacinação é meio que para alertar os pais de que é importante pensar na vacinação e colocar a vacinação em dia. E o dia D, essa ação no sábado, ela serve para aumentar a oportunidade das famílias em colocar a vacinação dos filhos em dia. Então, o dia dele tem essa importância. É um esforço a mais que a gente faz para ampliar o acesso e aumentar, consequentemente, a oportunidade das famílias em colocar a vacinação das crianças em dia.
1: E como é que fica, doutor Éder, depois de 1º de setembro? As vacinas vão seguir disponíveis na rede pública? Quem quiser, tiver...

0: 30 a 59, pelo menos uma dose. E isso está disponível em todos os postos, a vacina está disponível em todos os postos do país e qualquer brasileiro pode procurar uma unidade de saúde. Esses os três municípios paulistas, que é o município de São Paulo, o município de São Bernardo do Campo e o município de Guarulhos, eles registraram casos de sarampo, também que é um conjunto de casos relacionado à importação e que agora está tendo um trabalho muito intenso por parte do Ministério da Saúde e pelo Estado e pelos municípios envolvidos em conter esse sarampo. E nós estamos conseguindo e vamos conseguir acabar com essa circulação. Hoje, São Paulo, Guarulhos e São Bernardo do Campo está com uma recomendação irrestrita, ou seja, sem necessidade de verificação prévia se a pessoa foi vacinada ou não. De todas as pessoas de 6 meses até 59 anos, a vacina está ali sendo feita para toda a população, nessa faixa etária, nesses três municípios. Então é importante que quem vive nesses municípios coloque a vacinação em dia, tome uma vacina contra o sarampo, mas as pessoas de outros municípios é importante verificar se tem pelo menos duas doses até 30, 29 anos ou uma dose de 30 a 59 anos. Para não deixar o sarampo voltar no Brasil.
1: Nem o sarampo, nem essas outras doenças, né, doutor Ed? Nem o sarampo, nem todas essas outras doenças que estão aí no calendário de vacinação, né?
0: É importante lembrar que as vacinas, as doenças que são protegidas com as nossas vacinas, embora muitas delas a gente não veja mais, como por exemplo a paralisia infantil, desde 1989 o Brasil não tem um caso de paralisia infantil. E entre outras doenças, são doenças que a gente não vê mais, só que elas ainda estão por aí. Tem países que ainda têm paralisia infantil. A gente, de vez em quando, a gente tem um caso ou outro de difteria no país. E embora a gente tenha controlado doenças como coqueluche e meningite, elas ainda acontecem, embora numa frequência menor do que nos anos 80, nos anos 90, ainda acontecem, mas numa incidência mais baixa. Se nós não nos vacinarmos, se nós pararmos com a vacinação, essas doenças retornam e retornam com força. E aí elas podem colocar a vida das pessoas em risco. Então é importante que as pessoas coloquem a sua vacinação em dia e lembrar que vacinar é uma forma de proteger o indivíduo, você vacinado, mas também proteger a sua família e quem convive com você. Porque é uma forma de nós não deixarmos a doença entrar na comunidade, que é a proteção coletiva que as vacinas oferecem.
1: Muito bem, nós conversamos com Éder Gatti, diretor do Programa Nacional de Imunizações. Muito obrigada, doutor Éder, pela sua entrevista aqui à Voz do Brasil.
0: Obrigado pelo espaço. Tchau.
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3: Mais de 3 milhões de pessoas estão impedidas de realizar jogos de apostas online, as chamadas bets.
1: Todas elas recebem algum benefício social e isso proíbe a participação dessas pessoas nesses tipos de jogos.
4: Beneficiários do Bolsa Família, do BPC, o Benefício de Prestação Continuada, do FIES, o Fundo de Financiamento Estudantil, ou de programas de renegociação de dívidas, estão impedidos de abrir ou manter contas em casas de apostas online no Brasil, conhecidas como bets. Isso representa mais de 3 milhões de pessoas. Desde outubro de 2025, o SERPRO, empresa pública responsável por desenvolver a tecnologia da informação, criou a plataforma Módulo de Impedidos, que cruza automaticamente o CPF dos usuários com as bases de dados dos programas sociais. A consulta é feita em tempo real pelas plataformas de apostas, no momento do cadastro, e também no primeiro acesso diário de cada usuário. Assim que o impedimento é identificado em uma conta já existente, a casa de apostas tem até 3 dias para suspender e devolver todo o saldo ao titular. A medida tem como objetivo proteger recursos destinados à assistência social e à recuperação financeira das famílias. O bloqueio da conta em bet é feito exclusivamente pelo CPF e não gera

0: uma penalidade para o beneficiário. Raquel Mariano, para a Voz do Brasil.
1: Pretende ingressar ou já está matriculado em um curso de graduação, pode consultar se a instituição e o curso estão regulares junto ao Ministério da Educação.
2: A consulta é feita pelo EMEC, plataforma oficial que reúne informações sobre a educação superior no país.
1: O sistema permite verificar se o curso é autorizado ou reconhecido e se a instituição está credenciada.
2: Também é possível conferir a modalidade de ensino, o número de vagas autorizado e o curso e se o curso está habilitado a funcionar no endereço informado.
1: O diretor de Política Regulatória da Secretaria de Regulação e Supervisão da Educação Superior, Rafael Furtado, reforça a importância de verificar a situação do curso antes de fazer a matrícula.
3: É importante que o cidadão e a cidadã busque a informação de se o curso existe, se a instituição está no cadastro, se ele está regular, se ele tem alguma marcação de supervisão e especialmente também se o curso é reconhecido, porque o curso precisa ser reconhecido para poder emitir diploma. E o segundo tipo de informação importante que o cidadão deve buscar é a informação relacionada à qualidade do curso. O Ministério da Educação, pelo INEP, divulga conceitos e indicadores de cursos e instituições. E os conceitos acima de 3, 4 e 5 são considerados satisfatórios.
2: Para fazer a consulta, acesse emec.mec.gov.br, selecione consulta avançada e escolha a opção de busca por instituição ou curso.
1: Criar uma senha ou mesmo recuperar o acesso da conta gov.br ainda causa dúvidas para muita gente.
2: Para quem precisa de apoio, o balcão do gov.br oferece atendimento presencial para serviços relacionados à conta.
1: Os balcões de atendimento estão disponíveis em 24 estados para orientar na criação, recuperação e segurança da sua conta.
4: Acesso a documentos, consultas de benefícios, declarações fiscais e utilidades por meio de um único login com CPF e senha é o que oferece a conta GovBR. São mais de 5 mil serviços públicos disponíveis, mas muita gente ainda tem dúvidas sobre como utilizá-los. Cidadãos que precisam de apoio com a conta, especialmente aqueles com dificuldades com o uso de tecnologia, como idosos, pessoas sem acesso à internet ou com baixa alfabetização digital, podem contar com atendimento presencial no balcão GovBR. São 292 unidades disponíveis em 24 estados. No balcão é possível receber orientação para entender o funcionamento da conta GovBR, além de criar ou recuperar a conta de forma segura, como explica o diretor do Departamento de Identidade Digital, Hudson Mesquita.
5: O atendente vai auxiliar o cidadão a criar a sua conta, recuperar uma senha, fazer uma avaliação biométrica, a entender as camadas de segurança da plataforma, sempre visando que o cidadão tenha o máximo de autonomia no uso dos serviços digitais.
4: E para encontrar a unidade mais próxima, basta acessar gov.br/presencial, selecionar o estado e depois o município. A ferramenta apresenta os endereços disponíveis. Mais informações sobre a conta e os serviços de atendimento estão nos endereços gov.br/conta e gov.br/atendimento. Reportagem Thaís de Araújo.
2: Pois é, a conta gov.br facilita o acesso a diversos serviços públicos pela internet e funciona como uma identidade digital do cidadão.
1: Gratuita e disponível para todos os brasileiros, ela permite consultar documentos e informações, acessar serviços do INSS e da saúde, além de assinar documentos digitalmente.
2: Para garantir mais segurança, a conta possui diferentes níveis de acesso, que podem ser ampliados pelo próprio aplicativo.
6: A conta do gov.br funciona como uma espécie de identidade. Ela comprova com segurança nos meios digitais que você é você. A conta é gratuita e pode ser feita por qualquer brasileiro. Ela pode ser usada para diversos serviços públicos, como acessar a declaração pré-preenchida do imposto de renda, os dados da aposentadoria no INSS e a carteira de trabalho digital. Quem se inscreve para o Enem, Sisu, FIES e ProUni também precisa usar a conta. Também é possível realizar a prova de vida digital utilizando o reconhecimento facial no aplicativo gov.br. Na área da saúde, a conta dá acesso a informações como vacinas, exames e medicamentos no Conect SUS. Marilda Castro é doula e utiliza o gov.br para assinar documentos digitais com assinatura eletrônica avançada.
7: Eu uso para assinar os documentos, todos os documentos que assino, né? E também, aí eu comecei a assinar os certificados a partir do momento que encaminharam, né, todos os dados do imposto de renda, eu também baixo meu imposto de renda por lá. Eu vi que é bem mais prático.
6: A conta gov.br tem 3 níveis de segurança e acesso: ouro, prata e bronze. O nível mais completo é o ouro. Se sua conta for bronze ou prata, você pode subir para o nível mais alto. Na parte de cima do aplicativo gov.br tem o botão ver nível. Quando você clicar nesse botão, vai aparecer o nível da sua conta e a opção aumentar nível da conta. Hudson Mesquita é diretor do Departamento de Identidade Digital do Ministério da Gestão e da Inovação em Serviços Públicos. Ele explica como aumentar o nível da conta gov.br.
8: Uma conta mais simples, onde são validados alguns dados cadastrais do cidadão, que a gente chama de conta bronze, já dá acesso a maior parte dos serviços, públicos, mas se ela precisa acessar um serviço que envolva dados um pouco mais, sensíveis, ela precisa ter no mínimo ali uma conta de nível prata. Para esse nível de conta, o cidadão precisa fazer algumas validações a mais. Então, ou acessar com alguma das instituições financeiras que são integradas com o gov.br, ele vai acessar com o mesmo dado da conta bancária dele. Vai entrar lá com a agência, com a conta, só que ele vai acessar lá no ambiente do banco e o banco é que informa o gov.br. E aí o gov.br dá acesso a novos serviços. Né? E aí tem o nível ouro, que é o nível mais seguro de acesso, onde é necessário ele realizar uma validação biométrica.
6: Mas se o cidadão perder o acesso da conta porque esqueceu da senha, neste caso, ele deve clicar em esqueci minha senha e recuperar a conta, como explica Hudson Mesquita, do Ministério da Gestão.
8: Se ela esquecer a senha, a forma de recuperação da senha é a mesma, são os mesmos fluxos que ela utilizou para criar a conta. Então ela pode fazer uma validação facial e criar uma nova senha, ela pode usar o acesso com os bancos só para criar a nova senha, ou ela pode solicitar um código que é enviado por e-mail ou telefone, né, de acordo com o dado que está cadastrado na conta dela. Se não é um código único para o e-mail ou via SMS, ela informa esse código e altera a senha do gov.br.
6: Para criar uma conta ou ter mais informações, você pode acessar na internet a página gov.br ou criar sua conta pelo aplicativo no celular. Reportagem Márcia Fernandes.
1: Neste sábado, 22 de agosto, é comemorado o Dia do Folclore.
2: E para celebrar a cultura brasileira, a gente vai conhecer no nosso quadro A Voz pelo Brasil uma das manifestações mais tradicionais do Maranhão, o Bumba Meu Boi.
1: Patrimônio imaterial do Brasil, a brincadeira movimenta o turismo com uma mistura de música, dança e religiosidade pelas ruas e praças de São Luís.
2: Quem vai contar essa história pra gente é Karine Melo, em reportagem que contou com a produção de Raquel Mariano.
9: Voz pelo Brasil. A história começa com pai Francisco e mãe Catirina. Grávida, Catirina sente o desejo de comer a língua de um boi. Francisco, para atender a companheira, escolhe justamente o animal mais bonito e querido da fazenda, onde trabalha e mata o boi. Quando o fazendeiro descobre o que aconteceu, fica desesperado. Francisco e o patrão recorrem a um pajé. E o milagre acontece. O boi volta à vida. E é para celebrar essa ressurreição que começa a festa. A tradição vai muito além da lenda. Ao longo do tempo, ganhou novos personagens, músicas, ritmos e diferentes maneiras de brincar. São chamados sotaques: matraca, zabumba, orquestra, baixada e costa de mão. Cada um tem sua própria identidade e todos têm a mesma capacidade de fazer uma comunidade inteira se reunir em torno do boi. É justamente essa diversidade que espalha o Bumba Meu Boi por São Luís. A brincadeira ocupa praças, bairros, terreiros e os chamados barracões, onde os grupos ensaiam, fazem as indumentárias e preparam as apresentações. E antes de ganhar as ruas, o boi passa por um momento especial, o batizado, uma bênção para pedir proteção e abrir oficialmente a temporada. Os ensaios começam meses antes do São João. Depois vem os arraiás, festivais e encontros de grupos que transformam São Luís em um grande palco. Hoje as redes sociais ajudam o turista a descobrir onde cada grupo vai se apresentar e acompanhar uma programação que se espalha por diferentes bairros. A festa movimenta a cidade por semanas e também mexe com a economia. Hotéis, bares, restaurantes, comércio, todo mundo entra no ritmo do boi, como explica a presidente do Boi da Floresta, Nadir Cruz.
10: É uma festa grandiosa, porque as pessoas vêm, alguns para conhecer, outros para revisitar, né? Para acompanhar. A quantidade de pesquisadores, de fotógrafos, de pessoas querendo ver pela primeira vez tem aumentado a cada ano. A gente percebe, por exemplo, quando chega de maio, junho, julho, até agosto, setembro, a hotelaria do Maranhão é superlotada.
9: Talvez por isso o Bumba Meu Boi seja tão difícil de explicar para quem vê de fora, porque ele não é apenas espetáculo, é memória, pertencimento e fé que passa de geração em geração, como explica Leila Naiva, presidente do Boi de Axixá.
11: Desde pequenininha eu vejo no boi, com meu pai. Aí vim com ele, a gente abordar, tem foto antiga minha sentada no chão bordando, junto com as outras bordadeiras.
9: O ciclo termina com a morte do boi e, segundo Zé Hinaldo, presidente do Boi Bumbá Maioba, a cada ano com mais reconhecimento do público.
12: E essa festa de encerramento, ela tem assim também, né, por parte do público, uma adesão muito grande. E esse ano, diga-se de passagem, foi recorde de público na nossa festa, onde ficamos extremamente muito felizes e agradecidos a Deus por ter esse reconhecimento da sociedade.
9: No Maranhão, o boi morre para nascer de novo no ano seguinte. E quando a nova temporada começa, a história de pai Francisco, mãe Catirina e daquele boi que voltou à vida também renasce. Reportagem Karine Melo.

0: notícias do governo federal.
1: E agora com as notícias do Poder Judiciário e do Congresso Nacional. Boa noite, um bom fim de semana.
0: A gente volta na segunda-feira. Até lá. Boa noite.
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4: Supremo determina que a Polícia Federal amplie a investigação sobre vazamento de informações sigilosas.
5: STJ fixa tese sobre remissão de pena por aprovação no Enem e no Enseja.
4: TSE vai criar sala para acompanhar questões climáticas que podem comprometer as eleições de 2026.
5: Boa noite, eu sou o Arthur Fili.
4: E eu sou Walter Lima.
5: O Supremo Tribunal Federal determinou que a Polícia Federal amplie a investigação sobre o vazamento de informações sigilosas relacionadas à operação Sem Desconto.
4: A decisão é do ministro André Mendonça, relator do caso no STF. Marcela Luiza.
6: A decisão foi tomada após um pedido apresentado por Fábio Luiz Lula da Silva, o Lulinha, que comunicou ao Supremo a divulgação pela imprensa de informações que, segundo ele, teriam origem em procedimentos protegidos por sigilo. Na decisão, o ministro André Mendonça cita reportagens publicadas recentemente que teriam reproduzido trechos de mensagens, documentos e informações de investigações sigilosas. Mendonça determinou que esses novos fatos sejam incluídos no inquérito policial que já apura a origem dos vazamentos. Segundo o ministro, a investigação deve buscar identificar quem tinha o dever de preservar o sigilo e eventualmente violou essa obrigação.
5: A aprovação no Enem, Exame Nacional do Ensino Médio, e no Enseja, Exame Nacional para Certificação de Competências de Jovens e Adultos, pode ser usada para a redução da pena.
4: Para o STJ, a chamada remissão é possível mesmo que o preso já tenha concluído o nível de ensino avaliado nesses exames antes de iniciar o cumprimento da condenação. Fátima Uchoa.
7: Pelo rito dos repetitivos, a terceira sessão do STJ também definiu que a remissão não pode ser concedida novamente quando a aprovação em algum desses exames já tiver sido usada para reduzir a pena, pois isso seria dupla concessão do benefício pelo mesmo fato. Segundo o relator ministro Reinaldo Soares da Fonseca, a aprovação no Enem e no Enseja exige estudo por iniciativa própria e é um fato diferente da simples obtenção do certificado de conclusão. Como o julgamento ocorreu pelo rito dos repetitivos, todos os juízes e tribunais devem seguir as teses fixadas pelo STJ.
5: A segunda turma do TST manteve a responsabilidade subsidiária do município de Cubatão, em São Paulo, pelo pagamento do FGTS de uma técnica de radiologia terceirizada.
4: Para os ministros, ficou comprovada a culpa do órgão público por não fiscalizar o contrato de prestação de serviços. Mila Amaral.
8: A mulher trabalhou 13 anos no hospital municipal e ficou sem receber após o fim do contrato com a gestora do hospital. O município até assinou um acordo com o Ministério Público para pagar as verbas rescisórias, mas não cumpriu o compromisso. A segunda turma do TST entendeu que não foi uma culpa automática, ficou provado que a prefeitura não fiscalizou o contrato e ainda descumpriu o acordo. Se a empresa não pagar, quem paga é o município em caso de falha de fiscalização.
5: Tribunal Superior Eleitoral vai criar sala para acompanhar questões climáticas que podem comprometer as eleições de outubro.
4: A sala tem o objetivo de monitorar riscos climáticos e garantir a segurança e continuação do processo eleitoral diante de eventos meteorológicos e hidrológicos extremos. Guilherme Firmino.
9: A Sala Nacional de Situação Climática tem o objetivo de mapear zonas críticas e identificar sessões eleitorais em municípios vulneráveis. O acompanhamento acontecerá diariamente e de forma ininterrupta a partir de 24 horas antes de cada turno. A sala contará com representantes do tribunal e de órgãos especializados, que vão poder determinar rotas emergenciais de transporte, reforço dos sistemas de comunicação e orientação em situações de emergência. Locais de votação também vão poder ser alterados em zonas de desastres, Essas decisões vão seguir a orientação da legislação eleitoral.
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5: A você uma boa noite.
4: E um bom fim de semana.
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0: sou Ricardo Nakaoka.
1: E estes são os destaques de hoje do Jornal do Senado, que começa agora.
0: Fim da escala 6x1 e PEC da Segurança Pública chegam à comissão do Senado.
1: Motoristas sob efeito de álcool ou drogas podem ter prisão preventiva.
0: Segurança de implantes médicos para mulheres é tema de debate no Senado.
1: Boa noite.
0: Boa noite.
1: Beber e dirigir podem ter consequências ainda mais graves. Uma proposta pronta para votação na Comissão de Constituição e Justiça permite a prisão preventiva de motoristas flagrados sob efeito de álcool ou drogas que provocarem acidentes graves com mortos ou feridos.
0: O texto também aumenta as penas para casos de homicídio culposo e lesão corporal grave causados por motoristas que dirigem após o consumo dessas substâncias. A ideia é endurecer a resposta da justiça diante de acidentes que poderiam ser evitados. A reportagem é de Bruno Lourenço.
2: O homicídio culposo no trânsito, agravado pelo consumo de álcool ou outras drogas, pode ter a pena aumentada de 5 a 8 anos para 6 a 10 anos de reclusão. E a punição para lesão corporal grave ou gravíssima, agravada pelo consumo de álcool ou outras drogas, seria de reclusão de 3 a 6 anos, em vez dos atuais 2 a 5 anos. É o que diz projeto de lei em análise na Comissão de Constituição e Justiça. A proposta também muda o Código de Processo Penal para admitir a prisão preventiva nesses casos. O senador Marcos Duval, do Avante do Espírito Santo, destacou que a privação de liberdade é fundamental para conscientizar o motorista infrator e evitar a repetição da conduta ao volante.
3: Queremos que referidos autores passem ao menos um período mínimo na prisão, como um preso comum, ainda que no regime semiaberto ou aberto. A prisão tem um evidente potencial dissuasório e não vemos por que não utilizar quando necessário.
2: O texto, que pode ser votado na CCJ, ainda admite a prisão preventiva em casos de homicídio ou lesão corporal grave causados em virtude de rachas ou de exibição de perícia em manobra de veículo.
1: E uma decisão do Supremo Tribunal Federal ampliou a proteção garantida pela Lei Maria da Penha. As medidas protetivas, antes associadas principalmente ao contexto doméstico e familiar, agora também podem ser aplicadas em outras situações de violência contra a mulher.
0: No Senado, projetos buscam reforçar e tornar mais efetiva essa proteção, com propostas que vão da concessão de medidas por delegados à criação de sistemas de alerta para avisar a vítima sobre a aproximação do agressor. Repórter Marcela Cunha.
4: As medidas protetivas de urgência da Lei Maria da Penha podem ser aplicadas mesmo sem vínculo doméstico, familiar ou afetivo entre vítima e agressor. Esse é o novo entendimento do Supremo Tribunal Federal, baseado num caso de ameaças de um vizinho à vítima, que teve a proteção negada em Minas Gerais. A Lei Maria da Penha também vem passando por mudanças no Congresso. Neste ano, uma proposta aprovada pelo Senado e já transformada em lei tornou o monitoramento eletrônico do agressor uma medida protetiva autônoma. A senadora Damares Alves, do Republicanos do Distrito Federal, afirma que os mecanismos existentes ainda não são suficientes para conter a violência.
5: Nós temos mecanismo de defesa, proteção, e nós não estamos dando conta. O que está acontecendo? Nós vamos ter que parar tudo, gente. E a gente vai ter que rever a violência contra a mulher no Brasil.
4: Entre os projetos ainda em análise no Senado, um amplia a possibilidade de delegados concederem medidas protetivas emergenciais, como o afastamento e a proibição de contato com a vítima. Outro cria um perímetro eletrônico com alertas quando o agressor monitorado se aproximar da área de proteção da mulher.
1: O presidente do Senado, Davi Alcolumbre, encaminhou hoje à Comissão de Constituição e Justiça duas propostas de emenda à Constituição consideradas prioritárias na pauta do Senado. Uma delas trata do fim da escala de trabalho 6x1 e prevê a redução gradual da jornada semanal para 40 horas com 2 dias de descanso remunerado. O relator na CCJ será o senador Omar Aziz, do MDB do Amazonas.
0: A outra é a PEC da Segurança Pública, que terá como relator o senador Rogério Carvalho. A PEC, já aprovada na Câmara dos Deputados, reorganiza o sistema de segurança pública no país. A proposta redefine as fontes de financiamento do setor, incluindo a destinação de parte da arrecadação das apostas esportivas aos fundos nacionais de segurança pública e do sistema penitenciário. As duas propostas agora serão analisadas pela comissão.
1: Um dispositivo médico implantado no corpo para evitar a gravidez pode trazer consequências que vão muito além do efeito desejado. No Senado, um debate chamou a atenção para os riscos e os efeitos adversos relacionados a dispositivos destinados à saúde da mulher, com destaque para o contraceptivo permanente Exur.
0: A Comissão de Direitos Humanos discutiu a segurança desses implantes, a fiscalização sanitária e a importância do consentimento informado das pacientes. Também foi debatida a necessidade de acompanhamento e assistência às mulheres que sofreram possíveis complicações. A reportagem é de Yasmin Rodrigues.
6: A Comissão de Direitos Humanos e Legislação Participativa do Senado discutiu a segurança de dispositivos médicos implantáveis destinados à saúde da mulher, com atenção especial aos impactos relatados por mulheres que utilizaram o sistema contraceptivo permanente Exur. Representando mulheres que passaram pelo procedimento, a presidente da Associação de Mulheres Vítimas do Exur Brasil, Kelly Patrícia da Luz, levou à audiência a perspectiva das pacientes ao buscarem auxílio.
7: Porque quando buscávamos atendimento dentro do HMIB, que foi o único hospital aqui em Brasília que fez a implantação do dispositivo, éramos chamadas por nomes pejorativos por aqueles que deveriam nos amparar e dar assistência.
6: Entre os problemas associados ao Exur mencionados na pauta da audiência estavam relatos de dores crônicas, perfurações de órgãos, migração do material e reações alérgicas. A senadora Damares, do Republicanos do Distrito Federal, questionou a Anvisa sobre o monitoramento do Exur pós-comercialização. Em resposta, Daniel Roberto Corade, gerente geral de monitoramento de produtos sujeitos à vigilância sanitária da Anvisa, explicou que o acompanhamento é responsabilidade das empresas.
1: Jovens de todo o Brasil ocuparam o plenário do Senado e tiveram a missão de pensar e votar propostas para o país. A experiência terminou com a aprovação de projetos que tratam de temas que fazem parte do cotidiano das novas gerações.
0: Entre as propostas aprovadas pelos jovens senadores de 2026 estão medidas de prevenção à violência contra a mulher, apoio a estudantes e imigrantes e ações para ampliar o letramento digital. Repórter Lana Dias.
8: Uma das propostas aprovadas prevê material adaptado para estudantes imigrantes e protocolos de combate a episódios de xenofobia, que é a discriminação contra pessoas de outros estados, regiões ou países. Outro texto integra a atuação dos setores de educação, segurança pública e tecnologia no combate à violência contra a mulher. A jovem senadora Maria Eduarda Santos de Arruda, de Mato Grosso, saudou a aprovação e destacou a presença feminina nesta edição.
9: A gente sabe que os índices de violência contra a gente é muito grande, seja violência física, moral e qualquer outro tipo de violência, e eu acredito que um trabalho em relação a isso é um grande passo dentro da nossa sociedade.
8: A ideia da terceira proposta é criar a chamada Juventude Sem Barreiras, com ações de letramento digital e estímulo à participação nos processos democráticos. Todas as três serão analisadas pela Comissão de Direitos Humanos e Legislação Participativa, onde podem virar projetos de lei.
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0: Edição de Paula Groba e trabalhos técnicos de João Lira, o Jornal do Senado fica por aqui. Acompanhe agora as notícias da Câmara dos Deputados e do Tribunal de Contas da União. Boa noite.
1: Boa noite e um bom fim de semana.
11: Minuto do TCU.
12: O Tribunal de Contas da União acompanha o pagamento de benefícios previdenciários pelo Instituto Nacional do Seguro Social, o INSS. A fiscalização analisou dois problemas: a demora para conceder benefícios e o indeferimento de pedidos que atendem aos requisitos. Em 2 anos, foram registradas mais de 22 milhões de solicitações. 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
13: Presidente Hugo Mota defende a soberania do Brasil no setor de saúde.
14: Câmara aprova o uso de consórcio público na compra de alimento escolar.
13: Projeto promove ações de atenção à saúde de alunos da educação básica.
14: Comissão aprova a proposta que proíbe taxa mínima de consumo de água.
13: Boa noite. A Câmara analisa projeto de lei que proíbe a cobrança da taxa mínima de consumo de água. O texto avançou na Câmara, como informa a repórter Maria Neves.
15: A Comissão de Desenvolvimento Urbano da Câmara dos Deputados aprovou o projeto que proíbe a cobrança de tarifa mínima de consumo pelas concessionárias de serviços de água e esgoto. O texto aprovado, apresentado pelo relator, deputado Ícaro de Valmir, do Republicanos de Sergipe, estabelece uma nova diretriz nacional para a estrutura tarifária dos serviços de abastecimento de água e de esgotamento sanitário. Pelo projeto, a conta será composta por uma parcela fixa e outra variável. A parcela variável deverá ser calculada exclusivamente em função do volume de água efetivamente gasto pelo consumidor. Já a parte fixa será determinada em função de gastos das empresas, como manutenção da infraestrutura e expansão dos serviços. Ao apresentar o projeto, o deputado Tiago de Joaldo, do Republicanos de Sergipe, explicou que atualmente as empresas impõem ao consumidor o pagamento de uma tarifa mínima por consumo equivalente a 10 metros cúbicos por mês. Na opinião de Ícaro de Valmir, a mudança vai promover justiça tarifária para os consumidores.
16: Você consumindo 1.000 metros, você vai cobrado pelos 1.000 metros. Você consumindo 5.000 metros, vai ser apenas cobrado pelos 5.000 metros cúbicos de água. Claro que ainda irá existir uma tarifa mínima, que é uma tarifa muito justa, que é uma tarifa praticamente, vamos dizer aí, que de R$10, R$15, que irá ser cobrada apenas para poder ser levada essa água ou para o tratamento em si de toda a rede de distribuição de água.
15: O projeto original do deputado Tiago de Joaldo proibia todo tipo de cobrança mínima para que o consumidor pagasse somente pela água que gastou. O relator, no entanto, considerou necessário prever uma taxa fixa para manutenção da rede. Na opinião de Ícaro de Valmir, se a lei apenas proibisse toda a cobrança mínima, poderia criar insegurança regulatória, afetar o equilíbrio econômico de contratos em vigor e transferir custos de forma desordenada para as faixas variáveis de consumo. Pela proposta em análise, os contratos do setor de água e esgoto assinados depois da entrada da nova lei em vigor devem levar em consideração a nova estrutura tarifária. Os contratos vigentes terão de ser adaptados em até 24 meses após a publicação da lei. A proposta, que estabelece uma nova estrutura tarifária para as contas de água, ainda será analisada pelas comissões de Finanças e Tributação e de Constituição e Justiça. Da Rádio Câmara de Brasília, Maria Neves.
11: Desenvolvimento Regional.
17: Charles Fernandes, do PSD da Bahia, destaca a importância do projeto de irrigação do Vale do Uiú, afirmando que a iniciativa é estratégica para impulsionar o desenvolvimento da região. Ele acredita que o empreendimento vai ampliar a produção agrícola e fortalecer a geração de emprego e renda.
13: O deputado diz ainda que o projeto pode transformar o Vale do Uiú em um importante polo de produção agrícola da Bahia e do país. De acordo com Charles Fernandes, a iniciativa responde à crescente demanda global por alimentos e fortalece o agronegócio regional.
18: Porque não há uma outra fábrica de geração de emprego e renda para aquela região da Bahia que não seja o projeto de irrigação do Vale do Uiú. Esse projeto, ele vai gerar 50 mil empregos diretos e terá um rendimento de mais de R$1,5 bilhão de reais por ano em produção. Haja vista que o mundo precisa de alimento. E o Brasil é esse celeiro de produção.
11: Transportes.
17: Carlos Chiodini, do MDB de Santa Catarina, propõe dar o nome de viaduto Casimiro Klosowski à estrutura localizada no quilômetro 43 da BR-280, em Guaramirim. Ele explica que a iniciativa visa homenagear um morador local que atuou na busca por melhorias para a comunidade.
13: Segundo Carlos Chiodini, Casimiro Klosowski foi um dos principais defensores da construção do viaduto que trouxe mais segurança para quem trafega pela rodovia. A proposta também destaca um abaixo-assinado de moradores que pediam que o nome de Casimiro fosse dado à estrutura.
11: Educação.
17: A Câmara aprovou o uso de consórcios públicos na compra de alimentos escolares. A repórter Paula Bittar acompanhou a votação.
1: A Comissão de Constituição e Justiça da Câmara aprovou uma proposta que permite a estados e municípios comprar alimentos para a rede de ensino por meio de consórcios públicos com verbas repassadas pelo Programa Nacional de Alimentação Escolar. A medida facilita a atuação de pequenos municípios que poderão unir esforços para aumentar a eficiência nas compras e reduzir custos. Os consórcios públicos estão previstos em lei e funcionam como associações entre entes federativos com o objetivo de promover ganhos de escala, economia e maior poder de negociação. O autor da proposta, deputado Tiago de Joaldo, do Republicanos de Sergipe, disse que o objetivo é preencher uma lacuna, já que hoje os municípios não podem utilizar recursos federais nesses consórcios para a merenda.
19: Se no caso da merenda escolar, a compra que esse consórcio faz é apenas a partir de recursos próprios dos municípios. Eles não têm uma autorização legal para usar o recurso do Programa Nacional de Alimentação Escolar, o PNAE, para também fazer compras consorciadas. Então, a compra de merenda escolar por consórcio já é uma realidade. Municípios do Brasil inteiro fazem isso como medida de economia, porque você dá escala para a compra, você consegue comprar um volume maior, porque a compra não é apenas para um município, mas para um conjunto de municípios consorciados. E aí os fornecedores conseguem ter um preço melhor, consequentemente, barateia para os municípios, permite que os municípios comprem em maior quantidade e também com melhor qualidade.
1: Segundo o texto aprovado, as aquisições por meio de consórcios públicos não afastam a obrigatoriedade de cumprimento do percentual mínimo de aquisição de gêneros alimentícios vindos da agricultura familiar. Esse mínimo deverá ser aferido e observado individualmente em relação a cada ente federativo participante do consórcio. De acordo com a legislação, do total dos recursos financeiros repassados pelo Fundo Nacional de Desenvolvimento da Educação no âmbito do Programa de Alimentação Escolar, no mínimo 45% deverão ser utilizados na aquisição de gêneros alimentícios diretamente da agricultura familiar e do empreendedor familiar rural ou de suas organizações. A prioridade deve ser dada aos assentamentos da reforma agrária, às comunidades tradicionais indígenas, às comunidades quilombolas e aos grupos formais e informais de mulheres. A proposta que permite a compra de alimentos para a rede de ensino por meio de consórcios públicos com verbas repassadas pelo Programa Nacional de Alimentação Escolar já pode seguir ao Senado, a menos que haja recurso para votação antes pelo plenário da Câmara. Da Rádio Câmara, de Brasília, Paula Bittar.
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0: Fábio Macedo, do Podemos do Maranhão, propõe dobrar de 35 mil para 70 mil reais o valor isento de imposto de renda sobre o ganho obtido com a comercialização de bens. Ele explica que o projeto alcança, por exemplo, a venda de veículos usados.
1: Para impedir que o novo teto de 70 mil reais perca valor com o passar dos anos, o texto determina reajuste anual pelo IGPM, índice que mede a variação de preços. Fábio Macedo argumenta que o limite atual não é corrigido desde 2005, o que aumenta a tributação por causa da inflação.
0: Júlio César, do PSD do Piauí, quer ampliar os mecanismos de regularização de dívidas tributárias e não tributárias com a União. Ele apresentou projeto que permite desconto sobre multas, juros e encargos, e amplia, em casos específicos, o prazo de pagamento para até 240 meses.
1: De acordo com Júlio César, a proposta estabelece condições diferenciadas conforme a capacidade de pagamento do devedor, incluindo pessoas físicas, MEIs e pequenas empresas. O texto ainda prevê a suspensão das cobranças enquanto o pedido de transação estiver em análise.
0: Rodrigo de Castro, do União de Minas Gerais, defende a aprovação de projeto que muda a forma de financiamento da conta de desenvolvimento energético, usada para bancar benefícios do setor elétrico. Hoje, parte dos recursos é arrecadada por meio da tarifa de luz paga pelos consumidores.
1: Rodrigo de Castro explica que o projeto transfere esses recursos para o orçamento da União. Ele explica que, com a mudança, os subsídios do setor elétrico passam a depender dos recursos previstos anualmente e aprovados pelo Congresso Nacional.
2: Saúde.
0: Comissão de Saúde aprova a criação da Política Nacional de Saúde na escola. A repórter Sofia Peçanha tem os detalhes.
3: A Comissão de Saúde da Câmara dos Deputados aprovou o projeto que cria a Política Nacional de Saúde na escola. O objetivo é fortalecer a integração entre as áreas de saúde e educação para promover ações de prevenção de doenças, promoção e atenção à saúde dos estudantes da educação básica pública. Segundo o texto, a política prevê a promoção da saúde e da cultura da paz, o enfrentamento de vulnerabilidades que possam comprometer o desenvolvimento escolar, o fortalecimento da participação da comunidade e a ampliação da comunicação entre escolas e serviços de saúde. Durante a votação, a relatora, a deputada Ana Paula Lima, do PT de Santa Catarina, destacou que a iniciativa fortalece ações já desenvolvidas no ambiente escolar e constrói uma população saudável e consciente.
4: Prevenir não somente as doenças transmissíveis, mas a questão da saúde mental, da cultura da paz, de evitar, por exemplo, que os adolescentes entrem, né, em algum tipo de vício, como vício de fumo, drogas, álcool, e principalmente para trabalhar o esquema de vacinação. E isto é importante relacionar, porque eles também vão comunicar às suas famílias e à comunidade que as vacinas salvam vidas.
3: O texto aprovado, apresentado pela relatora, ampliou a possibilidade de participação na política para escolas privadas, comunitárias, confessionais e filantrópicas de educação básica.
4: Considerando que desafios como a promoção de saúde mental, a segurança alimentar e nutricional e a atualização do calendário vacinal atinge todos os estudantes, independente da natureza administrativa da escola. Propomos ampliar o alcance da política também às instituições privadas, comunitárias, filantrópicas.
3: A relatora incluiu também no projeto ações específicas de prevenção ao uso de cigarros eletrônicos e outros produtos que contenham nicotina. A medida reforça ações de combate ao tabagismo convencional e a prevenção de doenças crônicas não transmissíveis. O projeto determina ainda que o compartilhamento de informações entre escolas e serviços de saúde observe as regras de proteção de dados pessoais e o sigilo profissional, além de reforçar ações de atualização do calendário vacinal dos estudantes com participação da comunidade escolar nas atividades de promoção da saúde. A proposta aprovada determina que a Política Nacional de Saúde na Escola observe as diretrizes do Programa Saúde na Escola já existente no governo federal, sendo facultativa para estados, Distrito Federal e municípios. Da Rádio Câmara de Brasília, Sofia Peçanha.
1: Projeto de Fábio Choquete, do União de Santa Catarina, cria a Política Nacional de Atenção ao Diagnóstico Tardio do Transtorno do Espectro Autista. O objetivo, segundo o autor, é garantir acolhimento, atendimento integral e direitos a pessoas identificadas na adolescência, na vida adulta ou na velhice.
0: O projeto de Fábio Choquete prevê atendimento multiprofissional, apoio às famílias e capacitação de especialistas. A proposta também incentiva campanhas de conscientização, pesquisas e ações para ampliar para a inclusão social, educacional e profissional de pessoas diagnosticadas.
1: Flávia Moraes, do MDB de Goiás, defende a aprovação de projeto que inclui nas ações em saúde previstas pelo governo federal o controle de dispositivo eletrônico para fumar, os chamados vapes. Ela reforça a necessidade de iniciativas de prevenção contra o câncer de pulmão.
2: Uma das causas mais recorrentes é a utilização de cigarros e agora principalmente os vapes, os cigarros eletrônicos, que para muitos é reconhecido como cigarro que não faz mal, mas pelo contrário, é muito mais prejudicial do que o cigarro convencional. Então nós temos aí projeto que combate a utilização, a comercialização, a fabricação dos vapes no Brasil. Nós criamos, e já é lei, esse já foi aprovado, o Agosto Branco, que é o mês de prevenção ao câncer de pulmão.
0: Flávia Moraes ressalta que o projeto também tipifica como crime contra a saúde pública a fabricação, importação, comercialização, distribuição, armazenamento, transporte e propaganda de dispositivos eletrônicos para fumar.
5: Presidência.
1: Presidente da Câmara defende soberania do país na área de saúde. Hugo Mota participou de eventos sobre o tema e a repórter Silvia Munhato acompanhou.
6: O presidente da Câmara dos Deputados, Hugo Mota, disse nessa quarta-feira que não há soberania nacional sem soberania sanitária. Ele discursou no 5º Fórum Saúde, uma parceria da Esfera Brasil e da farmacêutica EMS.
7: Não há soberania nacional plena sem soberania sanitária. Um país que depende do exterior para produzir medicamentos, insumos e tecnologias de saúde é um país vulnerável. Isso a pandemia nos ensinou de forma dura e desse aprendizado nós não podemos esquecer.
6: Segundo Mota, a saúde é um direito constitucional, mas também um pilar estratégico da economia. E citou várias iniciativas na área aprovadas pela Câmara nos últimos tempos, como o programa Agora Tem Especialistas e a regulamentação da reforma tributária, que assegurou o tratamento diferenciado para medicamentos e dispositivos médicos.
7: Temos trabalhado por um ambiente que combine segurança jurídica, competitividade e inovação. Nesse sentido, o marco das pesquisas clínicas colocou o Brasil em novo patamar de atração de investimentos.
6: O presidente da Câmara também destacou a análise do projeto que regula o uso da inteligência artificial. Segundo ele, a Câmara está empenhada em entregar ao Brasil uma regulação equilibrada, que assegure direitos e, ao mesmo tempo, estimule a pesquisa e o desenvolvimento da inteligência artificial e de suas aplicações. Da Rádio Câmara de Brasília, Silvia Munhato.
5: Justiça.
0: Samuel Viana, do União de Minas Gerais, apresentou o projeto que reforça as prerrogativas dos advogados no acesso a certidões e informações de documentos nos órgãos públicos. A proposta obriga a administração a receber os pedidos com prazo para resposta e justificativa em caso de negativa.
1: Samuel Viana considera que a medida reduz obstáculos burocráticos que podem prejudicar a defesa dos cidadãos. O texto classifica como violação de prerrogativa profissional a recusa injustificada, a omissão de resposta ou a negativa sem fundamento legal.
0: Aline Gurgel, do União do Amapá, defende a criação de uma política nacional para aumentar a segurança de recém-nascidos em maternidades e hospitais. O projeto da deputada prevê medidas para evitar o desaparecimento, a troca, o sequestro ou a retirada indevida de bebês.
1: Entre as medidas, Aline Gurgel cita dispositivos de monitoramento, controle de acesso às áreas de internação e protocolos específicos para auto-hospitalar. A proposta também prevê que o Ministério da Saúde estabeleça regras nacionais de prevenção e resposta a ocorrências.
5: Segurança Pública.
0: Proposta veta condenados por agressão contra mulheres de prestar concurso público e ocupar cargos comissionados na administração pública. Autor da matéria, Bebeto, do PP do Rio de Janeiro, defende a necessidade de endurecer o combate à violência de gênero.
8: Isso vem de encontro ao aumento do feminicídio, aumento das agressões contra as mulheres, mesmo com medida protetiva. O agressor de mulher hoje no Brasil, ele não tem medo da lei. Ele não tem medo, ele continua praticando com medida protetiva. Existe a maioria, 70% hoje os mandatos de busca e apreensão, mandato de prisão, é Lei Maria da Penha no Rio de Janeiro, porque os agressores de mulheres não têm limite.
1: O parlamentar também cita dados sobre violência contra a mulher no Rio de Janeiro, especialmente na Baixada Fluminense. Bebeto conclui que o projeto pretende ampliar punições e criar mecanismos de restrição para os autores de agressões.
0: Projeto de Andra Moura, do União de Sergipe, autoriza o juiz a decretar a prisão preventiva por iniciativa própria em situações de extrema urgência. A proposta permite a prisão sem pedido prévio da polícia ou do Ministério Público quando houver risco à vida da vítima ou de testemunha.
1: De acordo com Yandra Moura, a mudança busca dar resposta rápida em casos de crimes hediondos ou violência doméstica contra vulneráveis. Para ela, a atuação do juiz evita que a burocracia prejudique a proteção imediata às vítimas.
0: Termina agora o Jornal Câmara dos Deputados, produzido pela Rádio Câmara, com trabalhos técnicos de Wellington Teles e apresentação de Márcio Aquiles Sardi e Val Monteiro. Boa noite.
1: A Voz do Brasil volta na segunda-feira. Boa noite e bom final de semana.
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0: impressionante, um hit que está dominando as playlists, existe um elo chamado paixão pela música sertaneja. E essa paixão está aqui, junto com a gente, no ar.
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0: 1:56.
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10h30, Balanço Baileiro. E após, Alex Bianchini e Ney Montenegro Trio. E vem aí neste sábado, os Reis dos Bailes.

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0: 3:39.
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1: Sejam todos bem-vindos, amantes da boa música sertaneja, ao programa Sertanejo Bom Demais.
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minha gente, bom dia amigo, bom dia amiga, amante da boa música sertaneja raiz. Vamos para mais uma edição do nosso Sertanejo Bom Demais. Eu, Lio Brasil, os nossos patrocinadores e você, juntos, ligados, sintonizados e conectados até as 9 horas da manhã. 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Abraçando você de todo o litoral norte catarinense, Vale do Rio Tijucas, Vale do Rio Itajaí também, né? O pessoal que sintoniza a gente em 100,5. E também aquele abraço especial para a moçada que conecta a gente através do nosso aplicativo Menina Play. Tem música sertaneja especial para você e o seu pedido também. Daqui a pouquinho a gente começa a atender você, tá? E o detalhe é que todo sábado também tem presente, né? Então simbora juntos, minha gente. Tá começando a nossa edição de hoje, sabadão. Bom dia!

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15 para as 9. Daqui a pouco a gente se fala um bocadinho mais. Eu vou trazer já já o nosso intervalo comercial. Depois eu volto trazendo mais músicas, a previsão do tempo. Vamos bater um papo com esse povo maravilhoso já na manhã de sabadão. Sai daí não, tá? 5 horas 19.

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1: Bom dia pra você, amigo e amiga, amante da boa música sertaneja raiz. Juntinhos, né? Até as 9 da manhã. Você sabe que sábado é sempre especial, porque a gente tem um encontro de 5 horas aqui no sertanejo, das 4 até as 9 da manhã, e também porque tem presente. Sabe quem que vai ter de presente pra você? Pra eu dar pra um dos nossos queridos ouvintes? Eu tenho um barbeador. Isso, barbeador lindão que eu vou dar de presente. Alguém que vai participar comigo. Se não quiser pedir música, não tem problema, tá, gente? Só manda um oi, um alô, tô aqui, escreve alguma coisa, ou então manda um áudio pra gente com o nome completo e aí eu coloco você na lista do sorteio. É o sorteio que rola às 9h15, tá bom? 91-38-1005, sua participação aqui com a gente nesse WhatsApp. Aliás, aquele abraço pro povo aí da região de Blumenau, né? Que sintoniza a Rádio Menina de Blumenau 97,5. Nós estamos juntos de Balneário Camboriú 100,5 e também 97,5 conectados, né? Até às 8 e depois então das 8 em diante o pessoal de Blumenau segue com a programação local, tá bom, gente? Mas até às 8, já sabem, vocês participam também comigo no 91-38-1005. Vamos ver quem tá chegando por aqui? Vamos. Mas primeiro eu preciso trazer a previsão do tempo para hoje. Vamos saber como é que fica esse tempo. Sabadão terá sol com algumas nuvens e chuva passageira. Olha só. À noite muitas nuvens, mas com o tempo firme. Temperatura nesse momento aqui em Balneário Camboriú 11 graus, não, 12, né? 12 graus. Em Blumenau 11 graus. O sol nasce daqui a pouquinho, já 6 horas. Aqui o sol nasce às 6h39 e se põe às 17h56 desse sabadão. Então, repetindo aqui, ó, sol com algumas nuvens e chuva passageira. À noite, muitas nuvens, mas com o tempo firme. É a previsão, então, pro nosso povo aqui da região do litoral norte catarinense, pessoal também do Vale do Rio Tijucas, Vale do Rio Itajaí. Aquele abraço para você que tá curtindo a gente através do nosso aplicativo Menina Play. Vamos com participações, né? Quem que tá chegando por aqui? Primeiro vamos dar um bom dia pro nosso querido também parceiro aqui de trabalho, né? O Tião Violeiro. Dá um bom dia para esse povo aí, Tião.
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1: É, levanta porque tá na hora, né? São 5h25. Bom dia. Perder a hora, 5h25, hoje sábado, claro. Apesar de ter alguém, né, que tem muita gente que tá descansando hoje, sabadão, não trabalha, né? Pode ficar um pouquinho mais na cama, descansando, tá tudo certo. Mas tem muita gente que trabalha e precisa então levantar. 5h25. Agora sim, vamos com as nossas participações. Quem é que tá com a gente aqui? Gilmar Bordim, tá chegando. Bom dia, meu amigo.
3: Bom dia, senhor Brasil. Bom, que hoje o Gilmar Bordim tá falando. Gostaria de ouvir uma música hoje do Trupeador. Não é Trupeador, é. Ah. É Trupeador, desculpa, é Trupeador. E a Pinguça de Rua. Essa música eu achei muito bonita quando tocou. Pode ser?
1: É isso. Pode ser sim.
3: Pinguça de Rua com Trupeador. E
1: tá bom.
3: Se tiver sorteio, aí tu me coloca no sorteio aí.
1: Já tá na lista do sorteio.
3: Eu vou trabalhar de manhã hoje. Uhum. Aí manda um zap pra mim de casa.
1: Pode deixar,
3: tá bom?
1: Gilmar, ô Gilmar, grande abraço pra você, meu amigo. Teu nome já foi pra lista do sorteio. E a música que você pediu, eu vou rodar com Gilberto e Gilmar, tá? O Pinguço. Pode ser, né? Então tá, vamos lá. Benedito de Blumenau também tá chegando por aqui.
4: Bom dia, New Brasil, bom dia, galera aí da Rádio Menina Balneário Camboriú.
1: Fala, Benedito.
4: Os caçadores já tô ligadão aqui, desde a menina Bailai. Ótimo sabadão, hein? Sabadão, bebê. É, não é?
1: Sabadão, bebê.
4: Aí,
1: é isso aí.
4: Sérgio Rei, lá vai uma xalana. Grande abraço, ótimo pra todos os ouvintes. Curte aí, valeu, grande abraço. se tiver brinde, tô no meio. Benedito, claro, Alexandre sim. Da Silva. Um abraço, tchau.
1: Muito bem. Ô, Benedito, teu nome já foi aqui pra lista do sorteio também. Eu vou rodar a tua música, a Xalana, a gente vai ouvir com João Neto e Frederico, tá? Pode ser também, né? Que bom, que maravilha. Vai mandando seu aluno 91-38-1005. Mais uma participação aqui de Blumenau. Elenir Stadnik, de Blumenau. Se for possível, toca Praia Deserta com Milionário e José Rico. E um ótimo sabadão. Essa sim, Praia Deserta, vou rodar com Milionário e José Rico daqui a pouquinho. Um beijo pra você, tá, Elenir? A Sally de Itapema também tá chegando aqui com a gente. Mandando um grande abraço e desejando um feliz sabadão para todos. Obrigado pela companhia. Vamos com música e depois eu mando mais abraços aqui no sertanejo, tá? 5 horas 20

0: no sorteio que acontece daqui a pouquinho, 9:15. Valendo um barbeador lindão hoje aqui no Sertanejo Bom Demais. Sábado especial, porque além de estarmos juntos, né, durante 5 horas, tem o presente ainda aqui às 9:15. E também é especial porque hoje é dia de vacinação, né, em todo o país. E aqui em Balneário Camboriú, as salas que possuem, aliás, as unidades básicas, né, que possuem sala de vacinação, estarão abertas hoje, então, para o dia D da campanha nacional de multivacinação. Os atendimentos serão realizados das 8 até as 17 horas e a mobilização tem como público principal, né, o alvo as crianças e adolescentes menores de 15 anos. Mas a Secretaria de Saúde orienta que toda a família aproveite a oportunidade para conferir a situação vacinal. Hoje, então, das 8 até as 17 horas, você, meu amigo, minha amiga, levando a sua criança para vacinação, né? Pro dia D. Bom, são 5:38. Eu vou aproveitar aqui para trazer para você as datas comemorativas. Deixe-me ver o que que a gente comemora hoje, dia 22. Hoje é dia do folclore brasileiro. A data foi oficializada no país em 1965 para celebrar e também preservar as tradições, lendas, mitos, festas populares e o saber tradicional do povo. Sabe aquelas lendas que a gente cresceu ouvindo, né? O Saci Pererê, Curupira, Iara, Mãe d'Água, o Boto Cor-de-Rosa e também a Cuca? Pois é. Então, essas manifestações, inclusive culturais, com danças, festas, festas populares, claro, cantigas, enfim, tudo isso comemorando o dia do folclore hoje, dia 22 de agosto. 5:39, minha gente, 5:39, é a hora certa aqui no Sertanejo Bom Demais. Cadê o Tunico? Tá por aqui, Tininho, o Juca também e o Picolé. Nossos galinhos aí chamando você, cantando bonito, né? Acordando esse nosso povo aí do Sertanejo Bom Demais. Vamos pro intervalo comercial e daqui a pouco eu prometo trago mais músicas, como ouvir esse povo maravilhoso que tá mandando mensagem pra gente. E tem muito mais pra acontecer até 9 horas da manhã aqui no Sertanejo.
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2: Bom dia, meu Brasil!
3: Bom, já estamos de volta aqui com o Sertanejo Bom Demais, até as 9 horas da manhã, você participando e me ajudando a fazer a programação. O nosso WhatsApp 91-38-1005. Eu quero dar esse presentaço pra você, meu amigo. Essa, ou pra você, minha amiga, claro, nessa manhã de sabadão, tá? Tem um barbeador lindão de presente aqui do Sertanejo. Vamos para mais participações, deixe-me ver quem é que tá aqui com a gente. Mas antes vamos dar um bom dia especial, né? Essa...

0: sábado maravilhoso, né, gente? Vamos aproveitar agora para mandar abraço para essa gente maravilhosa. Quem é que tá chegando por aqui? Denilson Pereira vai falar com a gente. Bom dia, nosso amigo.
1: Bom dia, meu amigo do Brasil. Está tudo bem com você?
0: Tudo bem por aqui, Denilson.
1: Com certeza que está, né?
0: Tá ótimo.
1: Olha, hoje eu queria pedir uma música com o Lourenço Lourival, O Preço da Mentira. E oferecer para todos que estiverem ouvindo o sertanejo bom demais. Se eu for atendido, muito obrigado, meu amigo. Bom final de semana para você e toda a sua família. E com Deus. Um abraço.
0: Embora, abraço, Denilson Pereira. Vamos tocar tua música já já aqui no sertanejo. Osvaldo Deola.
2: Bom dia, meu amigo. Um salve pessoal pra todos aí. Já de rodar pra nós aí o Craveiro e Cravinho, Ponta de Faca. Beleza, meu amigo? Fica com.
0: Muito bem, vai rodar já já a tua música. Adriana Casanelli também tá por aqui. Bom dia.
3: Bom dia, Lil. Tudo bem com você?
0: Tudo ótimo.
3: Hoje eu estou indo passear pra Criciúma, nosso castelo britânico, e a dona Cici vai ficar sozinha em casa. Então toca um pitoco lá pra ela não ficar triste.
0: Tá bom.
3: Abraços.
0: Pode deixar que daqui a pouquinho vai rolar o pitoco da nossa querida Cici. Abraço pra você, Adriana Casanelli. Quem mais tá chegando por aqui é o Fábio.
4: Bom dia, Lio. Aqui é o
0: Fábio. Bom dia, Fábio.
4: De Itajaí. A Sanja desejando aquele sábado abençoado para você aí da rádio e todos os ouvintes. Eu quero ouvir a música Cordão de Ouro, do Leonardo.
0: Cordão de Ouro, já anotei aqui. Vamos rodar daqui a pouquinho para vocês essa música. O Maneca tá chegando também. Bom dia.
5: Bom dia, bom dia. Aqui é o Manuel Delfino, de Itajaí. Quero participar aí do sorteio, quero pedir duas músicas do João Mineiro e Marciano.
0: Vamos rodar uma então, né? Uma do João Mineiro e Marciano daqui a pouquinho pra você, Manuel. A Maria Luísa do bairro Fazenda também tá por aqui, bom dia.
6: Oi, Lio, bom dia. Gostaria de ouvir a música com Chico Rei Paraná, Encanto e Magia.
0: Encanto.
6: Oferecer a todo o pessoal do Fã
0: Clube. Magia.
6: E a todos que gostam, tá?
0: Tá bom.
6: Beijo.
0: Abraço, obrigado, viu, pela participação, Maria Luísa do bairro Fazenda. Quem mais tá por aqui com a gente? O Niron, aliás, Niron não, é Nirton Dilma. Fala, Nirton, bom dia.
7: Bom dia, Lio Brasil, bom dia. Bom dia a todo o nosso balneário da Santa Catarina, Rio Grande do Sul. Aqui é Nirton Dilma, aqui da Várzea do Ranchinho. Eu peço hoje a música Casa de Caboclo, da... Vou dedicar a minha querida amada, sempre amada, Silmara Wolf, tá?
0: Tá bom.
7: E um bom dia, um grande abraço para você e para todo o pessoal que tá ouvindo, todos os ouvintes dessa rádio maravilhosa.
0: Abraço forte para você, Nilton. Obrigado pela participação. Nosso querido ouvinte, teu nome já foi para a lista do sorteio também. O bom dia do Maurício Escola tá com a gente, trabalhando, ligado na menina. Acho que ele é motorista de aplicativo, né? Agrudado com a gente, levando a Rádio Menina, nosso sertanejo de carona. A Márcia também tá por aqui, Márcia Machado, de Doutor Pedrinho. Que maravilha! Seja bem-vinda, viu, Márcia? Ela disse que tá frio por lá, quero participar do sorteio. Como é que é, tá frio? Ah, deve estar o quê? Uns 10,5, 11 graus nesse momento aí, na região. É, tá friozinho. Tá gostoso, né? Nós estamos no inverno ainda, tá, gente? Bom, teu nome já foi pra lista do sorteio também. Doutor Pedrinho participando com a gente e a Márcia Machado. Vamos pra... Os pedidos aqui, tá chegando O Preço da Mentira, depois tem Ponta de Faca.

Brasil, bom demais, cordão de ouro e cruz pesada, um pedacinho de cada uma. Creone Barreto e o Sonado cantando pra gente aqui no Sertanejo Bom Demais. Teve também Ponta de Faca com Graveiro e o Cravinho e o Preço da Mentira com Lourenço Lorival. Ô, música triste essa aí do Lourenço Lorival, né? O Preço da Mentira. Mas atendendo a pedida, a gente rolou, né? Ouviu juntos. É Sertanejo, você me ajudando a fazer a programação. 91 38 1005. 91 38 1005. Só lembrando que o povo aqui da Menina FM de Balneário Camboriú seguem juntos, né? Nós seguimos juntinhos até as 8 horas com a Menina FM de Blumenau, 97,5. Conectados até as 8. Depois, das 8 em diante, o pessoal da Menina de Blumenau segue com a programação local e a gente segue aqui com o Sertanejo até as 9. 5:59, é a hora certa aqui no Sertanejo Bom Demais, minha gente. Vamos pular da cama, né? Tá na hora. A gente vai agora pro intervalo comercial, sim, mas antes, deixa eu trazer aqui um pedacinho dessa música lindona e que Deus abençoe o nosso sabadão.

0: participando comigo, mandando o nome completo aqui, tá na mensagem. O nome e o sobrenome pra gente colocar você na lista do sorteio, que acontece às 15 para as 9. E tem um barbeador lindão. Já estamos de volta com mais músicas, minha gente.
1: Acorda, gente.

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1: 3:31.

0: povo com Lio Brasil, juntinhos até as 9 horas da manhã. Prazer em ter a sua companhia. O povo que já tá com a gente desde o início da madrugada, né? Curtindo nossa programação aqui, o Menina by Night, depois às 4 horas, a gente já encaixando aí com o sertanejo bom demais. Obrigado, viu, pela companhia, meu povo. Vamos atender aqui a mais pedidos, mas antes eu tenho uma informação importante aqui, ó. Atenção, povo de Piçarras, Balneário Piçarras promove na segunda-feira, dia 24, depois de amanhã, né? Um feirão de empregos com mais de 150 vagas disponíveis em diferentes áreas. A ação acontecerá das 8h30 às 14 horas na Câmara de Vereadores do município. Ó, que legal, gente. O evento é promovido pela Prefeitura de Piçarras por meio da Secretaria de Turismo e Desenvolvimento Econômico, em parceria com a Câmara de Vereadores, Federação das Indústrias de Santa Catarina e também Senai. As oportunidades abrangem diferentes áreas e perfis profissionais também, incluindo construção civil, alimentação, prestação de serviços e pet shop, entre outras, né? Durante o feirão, os candidatos poderão conhecer as vagas oferecidas pelas empresas participantes e receber orientações para facilitar o acesso ao mercado de trabalho. O atendimento será por ordem de chegada. Chegou, já fica na fila e vai ser atendido. Muito bem, a recomendação é que os interessados levem documentos pessoais, né? Claro, vai para uma vaga, procurar uma vaga de trabalho, de emprego, precisa levar o documento, carteira de trabalho, que pode ser a física ou a digital, além do currículo, se tiver. Uma grande oportunidade, hein, pro povo que procura um trabalho novo aí, em Piçarras, segunda-feira, das 8h30 às 14 horas na Câmara de Vereadores do município. Vamos acessar o nosso portal menina.com.br, gente, que tem essa matéria aqui que eu acabei de trazer, né? E tem muitas outras matérias interessantíssimas. Aliás, o que acontece, o que rola na região, você fica sabendo através do nosso portal menina.com.br. 6h05 agora. O nosso sertanejo seguindo. E a gente vai aqui, deixa eu atender aqui a pedido. Quem que tá com a gente? Tá chegando aqui o Pedro. Fala aí, Pedro, bom dia.
1: Bom dia, Rádio Menina. Aqui é o Pedro Santos de Jesus, tá? De Camboriú. Pede uma música, Pitoco.
0: O Pitoco.
1: Quer participar do sorteio.
0: Legal, tem mais um pedido então pro Pitoco, já são 3 ou 4, né? Vamos rodar daqui a pouquinho, Pitoco. Quem tá chegando? Bom dia, Clóvis. Ô Clóvis, manda teu sobrenome pra gente colocar você aqui na lista do sorteio, tá? Grande abraço.
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0: Bom dia, Luciana da Fortaleza Alta Blumenau, nossa querida ouvinte, já cedinho na batalha, ouvindo as melhores na melhor rádio, a Menina FM, que coisa linda, e coloca no sorteio de hoje, claro. É a Luciana Sibert dos Santos, o nome já tá na lista, um beijo pra você e obrigado pela participação também. Quem é que tá por aqui? Gilvan de Itajaí, do Rio do Meio. Música O Vestido de Seda, vamos botar pra rodar daqui a pouquinho. Pro Paulo e pra Adelaide, que adoram o nosso sertanejo. Abraço pros três. Quem tá chegando, deixa eu ver aqui. Anísia Roncalho, fala com a gente, Anísia, bom dia.
3: Bom dia, Nil, sou a Anísia aqui do Garcia de Blumenau, já estamos aqui trabalhando na costura, toca uma aí pra nós escutar.
0: Deixa com a gente, 1, 2, 3, 4, 5, as próximas todas, né? Pra vocês então, de Blumenau, Anísia, abraço, querida. Quem mais tá chegando por aqui? Vamos trocar essa música, né? Vamos colocar nossa trilhinha. Essa aqui, ó. Mais uma participação de Blumenau, o Digo. Deixa eu ver como é que é o nome dele. É o Carlos Rodrigo Cedrez, da Fortaleza em Blumenau também. Bom dia, Lio. Manda esse prêmio pra mim. Ó, teu nome já foi pra lista. Cruza os dedos, tá? Ô, Carlos, se você for o sorteado, eu te aviso aqui através do nosso WhatsApp. E você pega o presente na Menina FM de Blumenau, tá? Às 9h15 sai o sorteio. Vamos para mais uma participação. Mila tá chegando também, bom dia.
4: Ô, meu ídolo, tudo certo? Um bom sábado pra ti aí, pra toda a galera menina, né?
0: Obrigado.
1: Um dia, a madrugada ainda céu estrelado aí, um dia de sol que promete hoje, né, cara? Um dia bonito.
0: Verdade.
1: Um abraço aí pro Lido, pro Sony, pro Lipinski, o Maneca, o Iton, o Júlio do Jordão, o patrão Marcelo Souto, o Jairo do Cacetiro e pra toda a galera que tá ouvindo a menina aí, abraço, Mila.
0: Abraço pra esse povo todo, obrigado pela participação, Mila. Meu nome já foi pra lista também. Quem mais tá chegando aqui? Bom dia, Lio, Roberto Martins, grande abraço pro Roberto Martins. Bom dia, Mauro Camargo de São Miguel do Oeste, tá por aqui com a gente, curtindo a menina no nosso aplicativo Menina Play. São Miguel do Oeste, tá pedindo música com o Teodoro Sampaio. Sete Noites de Paixão. Vamos procurar essa música e vamos rodar pra você. Abraço. Dario Chiqueleiro, de Blumenau. Dario Chiqueleiro, de Blumenau. Hoje em Barra Velha e curtindo o nosso sertanejo. Abraço pra você, meu amigo. Bom dia, ótimo final de semana a todos. Cleidiane Link, da Vila Itompava, em Blumenau. O povo maravilhoso aí de Blumenau, curtindo o nosso sertanejo, participando bastante. A Diana Ditz está chegando por aqui, tá escrevinhando ainda. Vamos me ver aqui. Bom dia, Lio, como é bom ouvir a sua voz no sábado. Obrigado. Pedir a música, os Sinônimos, com Chitãozinho e Chororó. Já vamos colocar aqui na nossa lista para rodar para você, tá bom? Obrigado aí pelo carinho, Diana Ditz. Vamos com os pedidos, né? O Encanto e Magia, com Chico Rei Paraná. São

0: essa música já embalou gerações e continua embalando a vida de todo mundo. ABBA, Dancing Queen. Por aqui ainda, Fernando e Sorocaba, DJ Ari SL, Banda Corpo e Alma, Hugo e Guilherme com Maiara e Maraíza. Daqui a pouquinho tem previsões astrais pra você de Câncer, Leão e Virgem. E já já eu tô de volta com mais músicas. Muito obrigado, viu, gente, pela audiência, pelo carinho, pela participação. São muitas, muitas participações aqui no WhatsApp. Valendo almoço de domingo com acompanhante, tá? No Eco Espaço Bem Caipira. Domingo é dia de tirar o maridão da churrasqueira, da folga pra churrasqueira, mas especialmente tirar a esposa, quem manda em casa, do fogão, da cozinha, né? Mas que maldade de você deixar a sua esposa cozinhando em pleno domingo, ninguém merece, né? 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Vai lá, no Eco Espaço Bem Caipira, no Alto Baú Ilhota. E eu tenho aqui, ó, almoço com acompanhante pra você almoçar por lá amanhã, já domingão, tá? Pra participar do sorteio é fácil. Você manda mensagem aqui no WhatsApp da menina, 21026515. E aí, é só cruzar os dedinhos e ficar torcendo.
1: Bom dia, Wilson.
0: Bom dia.
1: É Simone de Gaspar.
0: Fala, Simone.
1: Diz que quer participar do sorteio do almoço do Eco Bem Caipira. Toca uma do Zezé pra mim. Tô fazendo faxina e ouvindo você.
0: Boa,
1: beijo, bom
0: Simone.
1: Fim de semana.
0: Obrigado, minha querida. Um beijo pra você também. Oi.
2: Bom dia, meu querido Wilson.
0: Bom dia.
2: Tudo bem com
0: tudo
2: você?
0: Tranquilo.
2: Sábado abençoado, maravilhoso. Um final de semana abençoado a todos.
0: Sim.
2: Adoro ouvir a Rádio Menina.
0: Obrigado.
2: Deixa meu dia mais feliz.
0: Verdade.
2: Com cada música linda que vocês tocam.
0: Verdade, você tem
2: toca
0: razão.
2: Toca pra mim aí alguma do Talagaço.
0: Pode deixar.
2: Ofereço a todos os clientes, amigos, colaboradores e funcionários da Hidromec.
0: Valeu,
2: um beijo
0: Kaki.
2: Da
0: Kaki.
2: Valeu, beijo,
0: Kaki.
2: Beijo.
0: Beijo pra você, minha querida. Tudo de volta. Marlon do Jordão, quero almoçar no Eco Espaço Bem Caipira. Boa sorte, viu, Marlon? Boa sorte pra você, tá? Maurício de Gaspar tá por aqui também participando. Ê, Maurício, boa sorte pra você. Nada melhor do que almoçar na companhia da família, né? Em pleno domingão. E se for no Eco Espaço Bem Caipira, melhor ainda, né? Meu amigo Kaki, na sintonia do programa também. Alô, alô, Kaki. Aquele abraço especial. A Brenda de Gaspar tá por aqui. Eu pretendo me divertir com a família. Ah, lá no Eco Espaço Bem Caipira. Valeu, Brandinha. Obrigado pela participação também aqui no programa. Tá todo mundo participando. Meu amigo Márcio Ordina tá por aqui, desejando a todos um excelente final de semana. Valeu, Márcio. Grande abraço, amigo. Sabador, né, amigo? Sabadinho é aquele dia pra gente descansar, né? Kleber de Gaspar tá por aqui também participando. Valeu, Kleber. Um abração pra você aí, tudo de bom. Os amigos de Gaspar em peso ligados aqui no Som da Menina FM. Não esquece, hein? Pra concorrer, almoço de domingo no Eco Espaço Bem Caipira, você manda mensagem de texto ou de voz, mas não pode esquecer de colocar nome e de onde você tá falando também, tá? Manda pra gente aqui no WhatsApp da menina, 21026515. Aguenta aí, é bem rapidinho o nosso intervalo comercial.
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11: Volta! Bom dia pra você do signo de Câncer! No trabalho, vai preferir cuidar das tarefas sozinho. De manhã, pode descansar um pouco. Evite medir forças e foque em projetos aí com o mozão. Cor azul marinho, números 33, 8 e 42. Bom dia, Leão! Busque o apoio de colegas e amigos para o que precisar. Pode sentir saudade de alguém que está longe. Atração por amigo pode se tornar algo a mais. Cor vermelho, número 54279. E bom dia para você do signo de Virgem. Explore o seu potencial para conquistar o que você deseja. O astral te incentiva a dar um trato na beleza. Você vai ousar e surpreender na intimidade. Cor laranja, números 28, 3 e 1. Daqui a pouquinho eu volto com os signos de Libra, Escorpião e Sagitário.
0: Tá combinado, Aline Doce. Bom dia para você, 9 horas 29 minutos. Estamos de volta com o Sol na Caixa aqui na Menina. O tempo todo. Você. Nove horas 29 minutinhos. Jaine Martins com Gabriel Salles. Romance clichê. Bom sabadão para todo mundo.

0: Carioca, Bruno e Marrone, a galera canta junto. Filtro Fumê pra fechar mais um bloco legal do nosso Som na Caixa. Você ouviu por aqui também a banda Raça Negra É Tarde Demais e Jaine Martins, Romance e Clichê, com a participação do Gabriel Salles. Foi bom demais aqui na Menina, aqui no Som na Caixa, esse bloco, tá? Já já tem previsões astrais pra você de Libra, Escorpião e Sagitário. Daqui a pouquinho, o Menino Alex. Menino Alex, ele vai chegar por aqui ao vivo no Pit Stop desta manhã de sabadão, que já tá rolando na Barigui Blusa. Daqui a pouquinho, então, o Alex vai trazer informações bem bacanas para você que tá aí querendo comprar ou trocar o seu carro. Então, continue na sintonia do Som na Caixa. Muito bem, vamos dar um pulinho aqui no WhatsApp. Mas antes do WhatsApp, deixa eu falar para você que tem promoções rolando lá no Instagram da Menina, tá? 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Agora sim, aqui no WhatsApp da Menina, minha amiga Mara Miguel de Indaial na sintonia. Ô, Mara Miguel, muito obrigado, um beijo. Tudo de bom aí pra você, viu? Ô, gatona. Quem mais tá por aqui? O Gilmar Vandol. Tá aí, Topamba Central tá participando. Que é o Samuel com Espaço Bem Caipira. O Márcio Toretti é motorista de aplicativo, levando o Som da Menina de carona. Muito obrigado. A Heloísa Beatriz do Garcia também tá por aqui ligada no Som da Menina. Forte abraço. Obrigado pela participação. Tem mais? Tem mais participações? Então dá play aí. Fala comigo, bom dia.
1: Bom dia, Wilson. Aqui é a Ivolete da Escola Agrícola. Quero ganhar esse almoço aí no Espaço Bem Caipira. E amanhã eu não estou a fim de fazer almoço.
0: Boa, bata o pé, isso, bate o pé, ó. Quiser cozinhar, vai lá pra cozinha você. Eu não vou cozinhar hoje não, viu? Vamos almoçar no Eco Espaço Bem Caipira. Boa, Ivolete, é isso aí. Minha amiga Marciana tá por aqui ligada no Som da Menina. Muito obrigado, um forte abraço e tudo de bom.
2: Bom dia, Deus.
0: Bom dia.
2: É Alexandre de Freitas aqui do Progresso. Estamos aí, como sempre, gostando uma estampinha pros postos de combustível.
0: Uhum.
2: E aguardando aí pra ir almoçar amanhã lá no Eco Espaço Bem Caipira.
0: Tá bom.
2: Beleza, amigo.
0: Beleza pura, amigo.
2: Um ótimo final de semana a todos. Grande abraço.
0: Valeu. Pensamento positivo, viu, Alexandrino? Ajuda bastante, né? Minha amiga Inês tá por aqui. Bom dia.
3: Bom dia, Rádio Menina. Bom dia, tio Wilson.
0: Bom dia.
3: Manda
0: o
3: seu almoço aí no Espaço Bem Caipira pra nós aí, ó.
0: Que delícia.
3: Inês, do bairro da Velha.
0: Valeu, Inês. Obrigado pela participação também, tá? Muita gente boa participando. Olha só quanta gente bacana, quanta gente bonita participando por aqui. Só tem gente linda ouvindo o Som na Caixa, viu? Até porque o apresentador também é bonito, né? É. E aí quem tá do outro lado automaticamente fica bonito também, né? Obrigado pela participação, viu, gente? Bora, bora, você que não mandou mensagem ainda, capricha no recado, manda pra gente, vale mensagem de texto ou de voz, aqui no 2102-6515. Mas tem um detalhe, tá? Não pode esquecer de colocar nome e de onde você tá falando também. Titio Wilson Brogni tá por aqui aguardando a sua participação, o seu alô, o seu bom dia.
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3: Ah, tá rolando Pit Stop Rádio Menina FM nesta manhã de sábado na Parigui Brusa, bem pertinho do Parque Vila Germânica. Deixa eu perguntar, Alex, você tá me ouvindo? Bom dia.
4: Alô, Wilson, tô te ouvindo sim.
3: Tá me ouvindo?
4: Um bom dia pra você, um ótimo sábado pra toda a galera que se liga aí no Som na Caixa. 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
4: 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Daqui a pouquinho eu tô de volta com muito mais aí no Som na Caixa, Wilson.
3: Tem café por aí, Alex?
4: Tem café, já tô tomando meu cafezinho aqui.
3: Ah, mas eu só perguntei por perguntar, viu? Um abraço, amigo, até depois.
4: Valeu, Wilson, um abraço.
3: Valeu. Tchau, tchau.
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7: Opa, voltei! Bom dia pra você do signo de Libra! Muita garra e determinação hoje. Pode se dedicar aos estudos e iniciar algum curso importante. Conforme as diferenças com o parceiro, tudo vai dar certo. Cor azul claro, números 47, 38 e 45. Bom dia, Escorpião. Os astros te incentivam a se livrar de tudo que você não usa mais. Deve aprofundar suas relações no emprego. O clima promete ferver na relação. Cor roxo, números 12, 45 e 3. E bom dia pra você do signo de Sagitário também. Ó, deve liderar os colegas e alcançar as metas do dia mais rapidamente. Seja otimista, otimista, não autoritário. Escolha bem a paquera para não atrair enrosco, hein? Cor preto, números 41, 40 e 32. Daqui a pouquinho tamo de volta com mais horóscopo na menina.
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3: Quente. De volta, eu sou na caixa com Daniel e Guilherme Santiago. 9 minutinhos faltando pras 10. O cheiro dela.

0: som na caixa rolando aqui na Menina o tempo todo com você. Líder absoluto de audiência nas manhãs de sábado. Para fechar mais uma hora do som na caixa, você curtiu o Xande Avião e Thalita Mel. Melzinho, Luiz Fonsi, Del Yankee, Despacito. E lá no comecinho do bloco, Daniel e Guilherme Santiago, Cheiro Dela. Ótimo dia, ótimo sabadão para todo mundo. Espero que seu sabadão seja assim, ó, bacana, legal, tranquilo, sossegado, tá? Se você tá no batente agora, seja um dia sem estresse aí no batente também. Deixa eu mandar um abraço para quem tá nos postos de combustíveis, curtindo o som da Menina, para quem tá em casa trabalhando, nas indústrias, no comércio. Muita gente boa curtindo o som da Menina FM, aí nos comércios de Blumenau e cidades vizinhas também. O nosso muito obrigado, viu, gente? Por aqui, Wilson Brogni, eu fico até ao meio-dia e é sempre um prazer ter você na nossa sintonia, tá? Vamos lá? Ó, a temperatura tá subindo, subiu mais um pouquinho, deixa eu atualizar aqui, ó, 17 graus de temperatura, dia bonito, dia de sol. Tá gostoso, né? Tá gostoso. Porque você tá na Menina FM, claro, né? Amanhã, domingão, é dia de você almoçar no Eco Espaço Bem Caipira por conta da Rádio Menina FM.
1: Bom dia, Wilson.
0: Dia.
1: Queria participar aí do Almoço Bem Caipira. É o Ronaldo aqui da Vila Itopava.
0: Valeu, Ronaldo. Obrigado pela participação, tá? Tem que mandar mensagem, tá? Não esquece de colocar o nome, de onde você tá falando também. Pode ser mensagem de texto ou mensagem de voz. A gente adora ouvir você por aqui também, tá? Pode mandar. Eu tô esperando aqui, ó, no 21026515. A Sorane Danda e Topamazinha também já tá por aqui. Quer largar o fogão no domingão, tá certo, viu? A Marlise Maria Dalcanali Veiler de Pomerode. Um abraço, gente. Obrigado. Tudo de bom aí, tá? Um abraço pros amigos da nossa querida Pomerode, a cidade mais alemã do Brasil. Bom dia, tio Wilson. Eu quero almoçar no Eco Espaço Bem Caipira para comemorar meu aniversário. Foi no dia 19. Ah, Janaína do meu Choralto. Valeu, Jana. Obrigado pela participação. Boa sorte para você. Parabéns aí, tá? Seja uma fase especial na sua vida. Manda um abraço pra comadre Valmir e pra Wanda. Valeu, Lena. Valeu, Lena, obrigado pela participação aqui, tá? Um abração pra comadre Valmira e pra Wanda também, então. Legal, bacana. Quem mais tá por aqui? Eu quero curtir o almoço com a minha esposa, que fez aninhos na última quarta-feira. Obrigado, um abraço. Agora deixa eu consultar minha bola de cristal pra saber quem mandou o recado aqui, né? É, pra saber quem mandou o recado, não deixou o nome. Foi o Marcelo. Valeu, Marcelo. Obrigado pela participação, ó. Tem falado aqui, né? Titio Wilson Brogni tem falado. Não esquece de colocar o seu nome e de onde você tá falando, tá bom? Valeu, valeu, Marcelo. Eu trouxe a bola de cristal, né? É, eu bati o pé hoje de manhã, falei pra minha mulher, vou levar a bola de cristal. Ela falou, não. Falei, vou levar. E eu trouxe, né? Isso prova quem manda lá em casa, né? É isso aí. Eita, nós. Sábado, torcendo para comemorar o aniversário no Eco Espaço Bem Caipira. E de sobremesa, pudim de leite. Adilson do Texto Saldo. Ô, Adilson, obrigado pela participação. Agora você me deixou com água na boca, falando em pudim de leite, né? Wilson, quero ganhar um almoço do Eco Espaço Bem Caipira. Nina Faustino, da Itaupavazinha. Quero tirar o maridão do fogão. Escreveu ela aqui. Ah, agora sei quem manda na casa da Nina. Da Nina Faustino, vamos deixar bem claro, né? É ela quem manda por lá. É isso aí. Em casa onde a mulher manda, né? Tem prosperidade e tem paz também. Muito bem. Intervalo comercial, rapidinho, venda aí, porque na volta do intervalo tem muito mais. E eu preparei um bloco bem bacana pra gente curtir juntinhos aqui na programação 97.5.
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9: Oi, voltamos! Bom dia para você do signo de Capricórnio. No trabalho, demonstre iniciativa e se envolva aí com as novas tarefas. Dê atenção à saúde e tenha cuidado com o estresse. Pode iniciar um namoro. Cor bege, números 41, 23 e 8. Bom dia, Aquário. Use e abuse o seu entusiasmo. No trabalho, pode animar os colegas e se entender bem com todo mundo. No campo sentimental,

né? Afinal de contas, nós temos tantos lugares lindos para conhecer aqui no Vale Europeu. São tantas cidades, uma mais bonita do que a outra, né? E onde quer que você vá, você é sempre recebido de braços abertos, né? E com aquele coração aquecido. A nossa gente é assim, né? A nossa gente é assim. Muito obrigado, viu, gente? Muito obrigado pelo carinho, tá? Por aqui, Wilson Brogni, ficamos juntos até ao meio-dia. 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Tô esperando aquele alôzinho seu, sempre muito especial. 10:12, Maiara e Maraísa.

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0: Matou, hein? Quem gostou faz barulho! Obrigado, Jorge Matheus, Gustavo Lima.
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0: Luciano.
1: Fala, Zezé.
0: Rapaz, hoje eu tô afim de ferver num som, viu?
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0: Não, Luciano. Tá aqui comigo hoje a galera felicidade.

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